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0: São 2 horas. 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

0: galera. Faz a direita, vamos fazer a direita.
1: Tá chegando a galera aí, ó.

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0: São 3 horas.
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3: Os dias da história, um acontecimento histórico por cada um dos 365 dias do ano. Os dias da história, uma compilação de Paulo Jorge de Sousa Pinto, com edição de Daniel Vieira. 11 de maio, 1857. Revolta dos Sipaios, na Índia. Sipaios era a designação vulgarmente dada aos soldados indianos ao serviço da Companhia Britânica das Índias Orientais. Foi nesta data que um motim militar, iniciado na véspera, se transformou numa rebelião generalizada contra o poder britânico na Índia. Os amotinados entraram em Delhi e pediram ao sultão Bahadur Shah que liderasse a revolta contra os ingleses. Nos dias seguintes, enquanto o sultão aceitava liderar o movimento, embora de forma hesitante, a rebelião espalhou-se por toda a Índia. A insurreição teve especial adesão junto dos sipais muçulmanos, uma vez que tanto hindus como sikhs desconfiavam dos rumos da revolta. A rebelião não foi desencadeada por um único episódio ou evento. Resultou, pelo contrário, de um longo processo de mal-estar e insatisfação das tropas indianas ao serviço da companhia. Havia motivações, especificamente militares, ligadas ao desrespeito pela diversidade de tradições dos soldados indianos, ou seja, hindus, muçulmanos ou sikhs, pelos oficiais britânicos. Havia, igualmente, insatisfação causada pela disciplina militar rígida e severa e, de um modo geral, pela forma injusta e discriminatória como os sipaios eram tratados em relação aos europeus. A revolta de 1857 foi a maior crise que envolveu a presença britânica na Índia até à independência do país em 1948. A repressão foi lenta, mas eficaz, tendo demorado cerca de 2 anos a debelar os focos de revolta. O sultão Bahadur Shah, que a liderou, foi preso e exilado para a Birmânia. Os britânicos reorganizaram então a sua máquina militar e expandiram o domínio sobre várias regiões da Índia, que deixou de estar sob a alçada da Companhia de Comércio e passou a ser uma possessão colonial da coroa. As motivações, o desfecho e o significado da revolta de 1857 continuam a ser hoje um motivo de divisão e controvérsia entre os historiadores. A Índia celebrou oficialmente, em 2007, os 150 anos da revolta sob a designação de a Primeira Guerra da Independência. Os dias da história.
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1: São 4 horas.
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0: São 5 horas.
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0: São 6 horas. 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
5: Olá então, viva! Eu sou o Rui Cardoso e aqui estou eu para mais uma emissão do Legendado em Português, aqui na vossa rádio. Todas as semanas temos encontro marcado com 2 horas de música da expressão portuguesa, mais as rubricas que fazem parte deste nosso programa semanal, aqui na Frequência Certa, onde vocês gostam também de acompanhar tudo o que se vai passando pelo nosso país e arredores. Bom dia, boa tarde ou boa noite com o Legendado em Português. Vamos então à música, para já, aqui nesta nossa nova emissão.

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Já damos então sim início a mais uma emissão de 2 horas de Legendado em Português, com as suas rúbricas e com a boa disposição deste vosso amigo Rui Cardoso e com a vossa participação através do nosso WhatsApp de serviço 967-505-645. Continua à vossa inteira disposição, como por exemplo, nos chegou aqui o Rui de Mafra, mais um Rui para se juntar à emissão. Olá Rui, já ouço Legendado em Português há uns anos e continua a ser daqueles programas que nunca falham. Nós vamos tentando não falhar e, pelos vistos, o Rui de Mafra também não falha para ouvir as nossas emissões regulares do Legendado em Português aqui na vossa rádio.

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1: Na primeira hora do Legendada em Português, chegou o momento de abrirmos as portas ao Minuto de Saúde. É isso mesmo, é um vapt-vup com este Minutinho de Saúde aqui no Legendada em Português.
2: Está no ar o Minuto de Saúde aqui na tua rádio. A tosse é daquelas coisas que incomodam e que muitas vezes teimam em não passar. Mas sabias que há diferença entre tosse seca e tosse com expectoração? A tosse seca é mais irritativa e normalmente não traz nada com ela. Pode aparecer por causa de alergias, infecções virais ou até do ar seco. Já a tosse com expectoração, aquela em que sai catarro, é o corpo a tentar limpar as vias respiratórias. Pode ser sinal de infecção, bronquite ou outras condições. O mais importante é perceber há quanto tempo dura, se piora à noite ou se vem com outros sintomas. E claro, se persistir, convém falar com um médico.
1: Estou de volta com mais música depois do Minuto de Saúde e antes do nosso bloco de comerciais que passa muito rapidamente.

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0: nosso primeiro bloco de comerciais já lá vai, e agora é a altura de ficarmos com a MPB, vista por Cláudio Canadá, ele que esta semana nos traz mais um intérprete da música brasileira, a música que nos chega do outro lado do Atlântico, a MPB, vista por Cláudio Canadá, no legendado em português.
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2: Olá, Rui Cardoso. Olá, amigos do Legendado em Português. Eu sou o Cláudio Canadá, de volta com a nossa rúbrica, trazendo mais um grande nome da música brasileira como você nunca viu. E hoje, no Legendado em Português, nós vamos trazer um artista que já mora há muito tempo em Portugal. É o Jean Cremona, que nasceu em São Paulo e que, durante a sua juventude, estudou música na Faculdade Tom Jobim. O Jean iniciou a sua carreira artística aos 15 anos de idade, atuando em programas infantis das mais diversas emissoras brasileiras, como o Raul Gil na TV Record, o Bolinha na TV Bandeirantes e Show de Calouros do SBT, e onde saiu vencedor. Jean Cremona também atuou como intérprete na Escola de Samba X9 e, ao mesmo tempo, gravou com vários artistas de renome, como Eliana de Lima, Elimar Santos, Bruno e Marrone, Zezé de Camargo e Luciano, Royce do Cavaco e muitos outros. Em 2003, o Jean saiu do Brasil em busca de concretizar o seu sonho no mundo da música e o destino escolhido foi Portugal. Já em Portugal, em 2004, ele participou do programa Ídolos, no qual saiu em 8º lugar. Daí em diante, gravou vários álbuns e, em 2012, Jean Cremona trabalhou no programa da tarde da TV Record Europa como apresentador ao lado de João Kleber, fazendo os apanhados em Portugal. Em 2017, ele contracenou com um dos maiores nomes da televisão portuguesa, o Diogo Morgado, na telenovela Ouro Verde, transmitida na TVI e na TV Bandeirantes no Brasil. Ele interpretou durante um período de 3 meses o personagem Roberto, que era o chefe da cadeia onde o personagem de Diogo Morgado estava e onde salvou a sua vida. Durante o verão de 2019, Jean Cremona apresentou o programa Verão Tropical ao lado de Fatinha, personagem interpretada pela atriz e cantora Luciana Abreu na Rádio Tropical, personagem esta que também faz parte do teledisco do single Uma Noite e Meia, lançado em 2021 e que nós vamos ouvir agora no Legendado em Português. Na próxima semana eu vou estar de volta com mais um grande nome da música brasileira como você nunca viu. Um grande abraço e olha o verão chegando!

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1: Estivemos com mais um momento da música brasileira vista à lupa pelo Cláudio Canadá. A rúbrica semanal, também aqui no Legendado em Português, a MPB vista por Cláudio Canadá, passa por aqui todas as vezes que o Legendado em Português acontece aqui na vossa rádio.

0: E estamos já a aproximar-nos dos finalmente desta nossa primeira hora de emissão, relembrando que depois do pipi do sinal horário, vamos voltar com mais 60 minutos, cerca de 60 minutos de legendado em português e com mais duas rubricas habituais aqui a passar no nosso programa, no vosso programa. Saudações também para a Patrícia de Santarém, que diz, adoro a forma como contas as histórias das músicas, nota-se mesmo a paixão com que fazes isto. Algumas músicas têm alguma história para contar, outras nem por isso, algumas lembro-me, outras também nem por isso, mas por aqui vamos andando no legendado em português.
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1: São 7 horas. 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

Estou eu então de volta para o início da segunda hora de emissão do Legendado em Português desta semana. E vamos já abrir também com uma mensagem que nos chega de Zurique, na Suíça. A Margarida, mesmo longe, o teu programa faz-me sentir perto de Portugal. Obrigado por isso. Também é essa a nossa intenção, estar mais perto dos nossos imigrantes que estão nas comunidades portuguesas espalhadas pelo mundo. Então, segunda hora, início da segunda hora, com mais música a passar por aqui, no Legendado em Português. O ministro

0: É muito bom poder contar com a vossa companhia aqui nas emissões regulares do Legendado em Português, 2 horas de música de expressão portuguesa, sempre aqui na sintonia perfeita da vossa rádio. E é muito bom também contar com a colaboração das várias rádios que transmitem o Legendado em Português e levam assim a música da expressão portuguesa mais longe e mais próximos de vocês, seja aqui em Portugal ou em qualquer ponto do globo, ou através da internet, mesmo além, vamos além das nossas ondas hertzianas. Vamos continuando com mais música aqui no Legendado em Português.
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0: agora chegou a altura de ficarmos com a primeira rúbrica desta nossa segunda hora. Vamos então ao fundo do baú com a Naftalina, com Rui Cardoso.
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2: Hoje é dia de recordar Arthur Ribeiro, um dos casos raros de artista que não se limitava a interpretar, mas igualmente compunha, e muito. Arthur Ribeiro escreveu alguns dos maiores clássicos da música ligeira portuguesa, como A Rosinha dos Limões, Nem às Paredes Confesso ou A Fonte das Sete Picas. Natural do Porto, onde nasceu em 1924, Arthur Ribeiro gostava de cantar em miúdo, mas o seu temperamento tímido fazia-o cantar escondido atrás de uma cortina. Em 1940, a família muda-se para Lisboa e é aqui que o seu talento é descoberto num baile organizado pelo Clube Radiofónico de Portugal. Arthur Ribeiro começa a trautear enquanto dança com uma jovem que queria impressionar, sendo imediatamente notado pelo diretor de programas da estação, que o convida a atuar numa festa em honra do Cônsul do Brasil. Nessa festa, por seu lado, Ribeiro é abordado por um dos responsáveis da Rádio Peninsular para se juntar ao elenco daquela emissora como tenor lírico. Empregando-se para não sobrecarregar o orçamento familiar, Arthur vai subindo profissionalmente, passando inclusive a produtor de emissões e começando a compor as suas primeiras canções. Em 1944, estreia-se profissionalmente num espetáculo da Esplanada da Voz do Operário, ao lado de Amália Rodrigues, e em seguida estreia-se no Teatro da Revista Internacional de 1945, no Coliseu dos Recreios, partindo em seguida para o Porto para substituir Luís Pissarra na opereta A Chave do Paraíso. Em 1946, estreia-se na emissora nacional e no ano seguinte, enfrentando um mau momento profissional, aceita ser cantor da orquestra do Casino de Estoril, iniciando uma nova fase da sua carreira. Modulando a sua voz para a canção ligeira, torna-se um aplaudido vocalista da Noite Lisboeta, transferindo-se do Casino para o conjunto de Mário Teixeira, pianista com quem começa a compor regularmente. Em 1948, conhece Max, para quem virá a escrever alguns dos seus maiores sucessos, como Ilha da Madeira, e em 1949 ganha o seu primeiro prémio como compositor com Canção da Beira. A par com a sua carreira de cantor, impôs-se como compositor, com êxitos como Rosinha dos Limões, que originará em 1954 uma opereta de grande êxito, Maria da Graça, Adeus Moraria, Pauliteiros de Ouro ou A Fonte das Sete Picas. Em 1965, contabilizava 300 canções da sua autoria exclusiva e 700 letras feitas para melodias suas e de outros. Max, António Calvário, Rui de Mascarenhas, Madalena Iglesias, Júlio Barroso, Tristão da Silva, Simone de Oliveira ou Maria José Valério gravaram canções de Arthur Ribeiro. Presença regular nos programas radiofónicos da APA, grava os primeiros discos em 1953 e passa igualmente pela televisão, onde se estreia em 1957, e pelo cinema. Participou igualmente em muitos programas de variedades em Espanha, falecendo em 1982. Vamos ouvir o seu tema Rosinha dos Limões.

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1: Estivemos com mais uma boa recordação da música que se tem feito ao longo dos anos. Fomos ao fundo do baú, a música em português, em destaque aqui, na Naftalina com Rui Cardoso, e é com música da expressão portuguesa que vamos continuar já a seguir, e também com uma mensagem que nos chega de Munique, na Alemanha, com a Célia. Ouvir-te todas as semanas já faz parte da rotina. Obrigado pela dedicação. Quem faz por gosto, e eu faço por gosto, tudo aquilo que trago aqui à antena é sempre a pensar em vocês que estão na sintonia da vossa rádio.

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4: Agora é chegado o momento de ficarmos em linha com a Deco e com a Graça Cabral, mais uma vez, mais uma passagem aqui no Legendado em Português.
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5: Olá, seja bem-vindo ao primeiro Em Linha com a Deco do mês de maio. Hoje trago-lhe o polémico sistema de depósito e reembolso, conhecido popularmente como Volta, que entrou em vigor em meados do mês passado e que traz alterações importantes à compra de bebidas em embalagens de utilização única. Trocando isso por miúdos, estamos a falar em garrafas ou latas. E há, como eu dizia há pouco, já alguma polémica sobre este sistema Volta, que traz mudanças importantes no que respeita à proteção do planeta, porque estamos a falar de

0: considerado um depósito de 10 cêntimos por cada embalagem que esteja abrangida por este sistema Volta, e refiro que são garrafas de plástico e latas até 3 litros, portanto garrafas de plástico e latas com capacidade até 3 litros, mas esse valor, os tais 10 cêntimos, são devolvidos quando a embalagem vazia e em condições for entregue num ponto de recolha. Trata-se sobretudo de uma mudança, como eu dizia, nos hábitos de consumo dos consumidores. Portanto, temos que pagar à cabeça, se me perdoem a expressão, mais 10 cêntimos, e as embalagens que estão devidamente identificadas com o símbolo Volta devem ser devolvidas em condições, ou seja, não podem estar danificadas, amachucadas, marteladas, o que é que seja, e o consumidor é reembolsado desse valor paga. No momento ainda há alguma confusão no mercado, porque é um sistema que entrou em vigor há muito pouco tempo e coexistem embalagens que têm o símbolo Volta e outras que ainda não têm este símbolo Volta. Portanto, temos embalagens com e sem pagamento de depósito, e só aquelas que obviamente têm o símbolo têm esse extra dos 10 cêntimos e podem ter, obviamente, o seu reembolso. Como e onde devolver as embalagens? É outra questão que tem trazido também alguma discussão à opinião pública. Após o consumo, as embalagens devem ser devolvidas em pontos de recolha que estão perfeitamente identificados, como, por exemplo, máquinas automáticas em supermercados ou mini-mercados, ou ainda locais de recolha manual. O consumidor, se não encontra no supermercado ou mini-mercado as máquinas automáticas, aquele que frequenta habitualmente, então pode consultar o site do volta.com.pt e encontrará uma lista bem longa de localidades e pontos de devolução onde pode deixar as suas embalagens. Quanto ao reembolso dos 10 cêntimos, pode ser feito através de um talão descontado na compra de outras bebidas, de outras embalagens, pode ser feito em dinheiro ou ainda em cartão, meios disponibilizados pelo operador, por exemplo, pelo supermercado. Se o consumidor não devolver a lata ou a garrafa de plástico, perde, obviamente, o valor do depósito. Portanto, o sistema Volta só é compensatório se o consumidor fizer a devolução das embalagens. Na prática, o que é que muda no nosso dia-a-dia de consumidores? Temos que guardar as embalagens lá em casa, por exemplo, num caixote próprio, num saco, guardá-las em condições, não esquecer de as levar sempre que haja deslocação ao ponto onde as compramos, que tiver uma máquina automática, e depois é importante garantir, lá está, que elas não estão danificadas para não serem, enfim, alvo de devolução pela própria máquina. É sobretudo, como eu disse já aqui no nosso espaço, uma oportunidade para repensar o consumo de embalagens. Será que não podemos levar a nossa embalagem? Será que não se deve incentivar também o granel? Será que não se pode diminuir até o consumo de determinadas embalagens? Enfim, tudo isto é uma oportunidade para repensar e, sobretudo, para ver no sistema Volta uma melhoria na reciclagem das embalagens de uso único e uma melhoria na reutilização das mesmas, que poderão ser, outra vez, consumidas por qualquer um de nós, com a vantagem de ter sempre o sistema do reembolso, que é automático. Dúvidas? Passar por dec.pt, temos este artigo em destaque e podemos esclarecer todos os consumidores. Até breve.
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2: Todas as semanas, na segunda hora, aqui aparece a Graça Cabral com Em Linha com a DECO, para nos trazer as dicas e sugestões da DECO aqui na nossa emissão. Vamos voltar à música e caminhar em direção ao final de mais uma emissão. Pois é.

Estamos mesmo a caminhar para os finalmente de mais uma emissão do Legendado em Português. Para a semana, encontro marcado no mesmo sítio, à mesma hora do costume. E durante a semana, sejam felizes e façam alguém feliz. Beijinhos e abraços e até para a próxima semana.

0: 8 horas.
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0: 10 horas.
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0: São 11 horas. 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

0: É meio-dia.
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0: 13 horas.
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0: São 14 horas. 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
4: 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Um acontecimento histórico por cada um dos 365 dias do ano. Os dias da história. Uma compilação de Paulo Jorge de Sousa Pinto com edição de Daniel Vieira. 11 de maio, 1857. Revolta dos Sipaios, na Índia. Sipaios era a designação vulgarmente dada aos soldados indianos ao serviço da Companhia Britânica das Índias Orientais. Foi nesta data que um motim militar, iniciado na véspera, se transformou numa rebelião generalizada contra o poder britânico na Índia. Os amotinados entraram em Delhi e pediram ao sultão Bahadur Shah que liderasse a revolta contra os ingleses. Nos dias seguintes, enquanto o sultão aceitava liderar o movimento, embora de forma hesitante, a rebelião espalhou-se por toda a Índia. A insurreição teve especial adesão junto dos sipais muçulmanos, uma vez que tanto hindus como sikhs desconfiavam dos rumos da revolta. A rebelião não foi desencadeada por um único episódio ou evento. Resultou, pelo contrário, de um longo processo de mal-estar e insatisfação das tropas indianas ao serviço da companhia. Havia motivações especificamente militares ligadas ao desrespeito pela diversidade de tradições dos soldados indianos, ou seja, hindus, muçulmanos ou sikhs, pelos oficiais britânicos. Havia igualmente insatisfação causada pela disciplina militar rígida e severa e, de um modo geral, pela forma injusta e discriminatória como os sipaios eram tratados em relação aos europeus. A revolta de 1857 foi a maior crise que envolveu a presença britânica na Índia até à independência do país em 1948. A repressão foi lenta, mas eficaz, tendo demorado cerca de 2 anos a debelar os focos de revolta. O sultão Bahadur Shah, que a liderou, foi preso e exilado para a Birmânia. Os britânicos reorganizaram então a sua máquina militar e expandiram o domínio sobre várias regiões da Índia, que deixou de estar sob a alçada da Companhia de Comércio e passou a ser uma possessão colonial da coroa. As motivações, o desfecho e o significado da revolta de 1857 continuam a ser hoje um motivo de divisão e controvérsia entre os historiadores. A Índia celebrou oficialmente, em 2007, os 150 anos da revolta sob a designação de a Primeira Guerra da Independência. 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

Namorar. Namorar é um estado de amor. Bom, fora que namorar é o maior barato, né? Começa aquela coisa assim, mão naquilo, aquilo na mão. Bom, mas eu procurei uma canção para falar sobre esse estado de amor. Eu procurei uma canção e achei

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0: 15 horas.
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0: Obrigada.
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0: São 16 horas. 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
4: São as direções, os sentidos, a quimera, a inspiração e o enleio da jornada por um certo Oriente. É a hora mágica, das mil e uma noites e dos beduínos do tempo, da simbiose entre poemas compostos nos passos da saudade e a música que nesta tenda é uma memória que nos habita. Somos nós e eles, os lugares por onde viajamos para nos reencontrarmos connosco próprios.
5: Prezados ouvintes, sejam todos muito bem-vindos a mais uma emissão do programa Um Certo Oriente, um espaço plural de partilha musical, de entretenimento, de encontro de pessoas, de mundos, de culturas e de saberes, apresentado por este vosso anfitrião António Rodrigues, que no curso do próximo tempo, aqui nesta nossa rádio a transmitir via web para todo o mundo, procurará proporcionar-lhes momentos diferentes e aprazíveis, compartilhando a melhor seleção musical, as curiosidades de ontem, de hoje e de sempre, e os pensamentos simples que nos chegam dos insondáveis destinos do Norte de África, Médio Oriente, Golfo Pérsico e da região peninsular do Sul da Ásia. Sob a erudita reflexão do poeta libanês Khalil Gibran, quando inspirou a que sejamos sempre capazes de viver tudo o que há de sagrado em cada instante, proponho-lhes o meu singelo convite para que nos façam companhia e desfrutem de uma deleitável jornada pelas exóticas quimeras de um certo Oriente.
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acordes iniciais da emissão de hoje de Um Certo Oriente, a contemplarem as presenças, as vozes e os talentos do festivo cantor pop israelita Liraz Russo, artisticamente conhecido por Static, no single Al Rassi. O projeto independente Abi Latifa com Yahana e Oyo Romi Alma, e misturando melodias e ritmos flamencos, ciganos e árabes com pop, a cantora franco-israelita Ishtar Alabina associou-se a Kobi Peretz em Zakiti, um magnífico prelúdio. Prosseguimos a nossa jornada pelos jardins ao oriente de nós, com uma playlist com todos os ritmos que só fazem bem. Junte-se, por isso, à nossa caravana e desfrute desta jornada singular. Para já, ao som da cantora, atriz e influencer tunisina, conhecida pela sua presença multifacetada no entretenimento árabe, Manila Amara, estreando o single Tashtatini, expressão dialetal do norte de África, que significa algo como obcecados por mim. Já mais recatado, o talentoso artista marroquino, que ganhou popularidade pelo seu estilo musical único, Salim Cravata, apresenta-nos Assassia, algo como sensibilidade. Viajando entre continentes, da Índia, Priyanka Chopra, atriz, produtora e cantora reconhecida internacionalmente e que ganhou fama ao vencer o concurso Miss Mundo 2000, embora seja mais conhecida pela sua prolífica carreira de atriz em Bollywood e em Hollywood, principalmente através da série de televisão Quântico, trar-nos-á o ritmado Ramshelela, tema que, no momento certo, nos encaminhará até ao nosso próximo conteúdo.

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1: Hoje falar-vos-ei um pouco sobre a curiosidade do nome de vários países na Ásia terminarem em -istão. Uma das explicações é o facto de, nas línguas mais faladas nessa zona do globo, como o hindi, o persa e o quirguiz, -istão significar lugar de morada de um determinado povo ou etnia. De acordo com esse princípio, Cazaquistão, por exemplo, significa território dos cazaques, Quirguistão, território dos quirguizes, Afeganistão, território dos afegãos, e assim por diante. A forma -stão deriva de uma antiga raiz linguística indo-europeia, provavelmente -stan, sufixo que carregava a ideia de parar ou permanecer, e que daria origem, por exemplo, aos verbos stare em latim e stand em inglês. Contudo, a única exceção a esta regra é o caso do Paquistão, batizado cerca de 20 anos antes do país ser constituído como hoje o conhecemos, em 1947. Rahmat Ali, o idealizador da independência paquistanesa, juntou ao termo -istão o vocábulo paqui, surgido a partir de uma combinação das iniciais das áreas reivindicadas pela futura nação. O P representaria a província do Punjab, enquanto o K equivalia à região da Caxemira, no noroeste da Índia. De notar que os nomes de países árabes localizados no Médio Oriente e na região magrebina não detêm este sufixo. Nestes casos, as línguas predominantes são o árabe, que não possui raízes indo-europeias. É um certo Oriente. Seguimos viagem.

0: a nossa trajetória musical a cumprir a primeira metade da emissão de hoje de Um Certo Oriente, escutámos a cantora iemenita israelita Tahir Raim na faixa Maktub, numa versão gravada ao vivo. E do panorama musical egípcio, o cantor Amr Mustafa e o rapper Ziad Zaza obsequiaram-nos com Betenilé, enquanto que o seu compatriota Mohammad Ramadan e o produtor natural do Cazaquistão Iman Bek interpretaram o êxito Walla Lella.
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0: Animados que estamos nesta cadência rítmica, na nossa sintonia de preferência a emitir para todo o mundo via web e onde semanalmente, ao longo desta hora, o Ocidente encontra o seu Oriente, receberemos seguidamente no alinhamento três intérpretes de luxo, três notáveis talentos transfronteiriços, mormente com o rapper e cantor sueco assírio Ricky Rich, o músico jordano Issam al-Najjar e o artista libanês Raghib Alama, no inédito título Noche Roja. E a fazer a sua estreia absoluta nas nossas emissões é com agrado que vos apresento o cantor e compositor sudanês Mo Ali com o single Tala al-Abdre, sendo descrito pelo próprio como o primeiro reggae árabe. Assim que nos escuta em casa, no trabalho, em viagem, onde quer que se encontre, reitero o convite para que se mantenha na nossa companhia, desfrute e confira todas estas boas vibrações escolhidas a pensar em si.

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1: E praticamente a concluir o capítulo de hoje do programa Um Certo Oriente, como um dia legou para a posteridade Carl Sagan, diante da vastidão do tempo e da imensidão do universo, é um enorme prazer para mim dividir um planeta e uma época consigo. Aproveito esta oportunidade para deixar uma palavra de gratidão a todos vós, estimados ouvintes, que durante esta última hora me concederam a amável honra da vossa simpática companhia, assim como endereçar uma devida palavra de reconhecido apreço à fantástica equipa desta nossa rádio, que uma vez mais tornou possível levar até vós esta edição e que para mim constitui sempre um gosto e todo um privilégio produzir e realizar. Sou o António Rodrigues e voltarei ao vosso convívio, oxalá, de hoje a 8 dias, à hora certa, para mais uma nova peregrinação pessoal, interior e geográfica pelos jardins ao oriente de nós. Até lá, desejo a todos a continuação de uma excelente semana. Muito obrigado pela vossa presença. Bem-ajam. Maktub. Estava escrito.

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0: São 17 horas.
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0: São 18 horas. 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

0: 19 horas.
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0: 20 horas. 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

0: São 21 horas. 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
1: Muito boa noite. Entramos para uma emissão especial do Porta 57, dedicada ao desporto. Carlos Tavares, com um clube centenário, com 104 anos de vida, que orgulha agentes de Cojães e da região.
2: Ora, boa noite a toda a auditória, boa noite aos nossos convidados, boa noite a nós mesmos também, que aqui estamos presentes. De facto, é cantar os parabéns, e isto merece realmente os parabéns mesmo bem assinalados, porque um clube que já tem, que faz ou fez 104 anos, não é qualquer clube. E de facto, que se houveram algumas paragens ao longo do tempo, foi uma coisa mesmo pequena. Mas nada melhor do que ninguém nos falar desse tipo de situação do que o presidente, temos aqui Alexandre Santos, e Filipe Ferreira, vice-presidente do clube do ACC, Atlético Clube Cojães.
3: Boa noite. Sim, não sei se seria a pessoa mais indicada para falar da história do clube, porque eu ouço muitas histórias e de facto ainda há muita gente que ainda tem memórias e jogaram há décadas atrás. Portanto, e essas pessoas é que são as indicadas para falar da história, mas a gente bebe um bocadinho disso também para nos inspirar e para nos dar motivação no nosso trabalho no dia-a-dia. Mas tenho, nos últimos tempos, tenho tido esse cuidado, entre aspas. Até já tive aqui um jantar com a equipa de júniores do ACC de 1972. Portanto, foi um jantar repleto de boas histórias e boas memórias, ainda do tempo do campo de Faria de Cima. Portanto, e para nós,

0: é uma motivação e um orgulho estar a dar continuidade a essas histórias.
1: E o que é fazer 104 anos?
0: Eu acho que a gente não tem muito bem a noção do que são 104 anos.
1: Podemos olhar um bocadinho para os nossos avós, não é? Se calhar sim. Já foram antes.
0: Sim, o meu avô vivia ao lado do campo de Faria. Ou seja, já desde muito novo que eu ouvia histórias do meu avô e da minha mãe. Portanto, desde pequenino que tenho contacto com o ACC, mas muito antes disso não há grandes memórias. Não há pessoas que de há 100 anos atrás, pois. Muito menos documentos, nós temos batalhado nisso e é muito difícil arranjar registros dessa altura, mas temos registros de 1922 e sabemos que o Cucujães foi um dos clubes fundadores da Associação de Futebol de Aveiro, portanto faz parte do futebol ao nível da história do futebol distrital. Portanto, é um clube relevante nesse aspecto.
2: E era importante até para a memória futura que fosse editado, se calhar, uma obra, um livro sobre
0: sim, agora no centenário tivemos o Dr. Carlos Correia, que fez um excelente trabalho de recolha de algumas memórias, de informação. E, se calhar é um desafio que se pode lançar, se calhar é a pessoa mais indicada, o Dr. Carlos Correia, para isso. Sem garantias.
2: Muito bem, fica aqui então o convite. 104 anos, muita atividade, é um clube dinâmico, em termos de sócios, de praticantes, estamos a falar de quantas pessoas?
3: Em termos de atletas, temos mais ou menos 330, ou seja, pronto, distribuídos entre os petizes e os veteranos, abrangemos todos os escalões etários. Desde os mais pequenininhos até aos terra idade, como é que se costuma dizer. Temos também o feminino, sénior e masculino. O clube tem apostado nos últimos anos e a aposta mais forte sempre queremos é na formação. Queremos formar pessoas, formar jogadores. Isso é um desafio para nós. E acho que pronto, fazemos alguns eventos também, fora disso. Tivemos há pouco tempo o Color Fest. Ou seja, a ideia também do clube é integrar a sociedade, integrar neste caso as pessoas da freguesia e trazer pessoas da freguesia para nós. Para também dar a conhecer a freguesia, dar a conhecer ao mesmo tempo o ACC. A ideia, pronto, e aqui também deixo o réperto aos cucujanenses, que a ideia é que toda a gente que gosta de participar no associativismo e gosta de participar no futebol, temos sempre portas abertas para ter as pessoas lá, para ajudarem, para conhecerem a história, para fazerem parte da história também.
2: Portanto, para além da vertente competitiva, há aqui uma abertura à comunidade que é importante também partilhar, não é?
1: Falou há pouco na aposta na formação. Houve ou há, estou a falar uma conversa extra, uns rumores que os séniores poderão acabar em Cucujães. Nada melhor do que vocês falarem acerca disso. É verdade?
0: Não. É um mito. É um mito que já existe há muitos anos. Já é quase uma piada interna. Acho que não faz sentido. Perante a história do Cucujães, 104 anos, ou seja, o Cucujães nasceu como uma equipa de futebol sénior. Aquilo que movimenta muitas pessoas à volta do clube, aquilo que leva as pessoas ao domingo ao futebol, é a equipa sénior, nós temos consciência disso. Agora é muito importante que se tenha noção da equipa sénior que podemos ter ou que devemos ter para o bem do equilíbrio do clube e para que ano após ano o clube continue estável e a ter equipa sénior. Ou seja, não podemos entrar em folia, não podemos entrar em exageros, porque nós temos vários exemplos à nossa volta de clubes que entram em grandes projetos e depois corre mal, ou deixam de ter séniores, ou passam por grandes dificuldades. Portanto, o nosso objetivo neste momento não é, nem pelo menos connosco, acho que nunca será acabar com a equipa sénior. O nosso objetivo é melhorar a equipa sénior quando tivermos as bases necessárias para isso, a nível de infraestruturas. Nós temos balneários por acabar há alguns anos, portanto será esse o nosso grande projeto nos próximos tempos, e depois aí sim tendo as condições para ter lá os atletas e receber as equipas visitantes, poderemos pensar novamente em colocar o Cucujães onde nós achamos que deve estar, que é pelo menos na elite distrital, mas um passinho de cada vez.
1: Mas a ideia já neste ano, na aposta, já não seria essa? De colocar Cogens não em quinto, mas...
0: Não foi com esse intuito que preparamos a época. Portanto, nós reduzimos bastante o orçamento, quando deixamos a divisão de Sovsec, reduzimos bastante o orçamento da equipa sénior, como é normal, era uma divisão abaixo, e percebemos, portanto, houve uma mudança de direção, ao fim de 15 anos de comissão administrativa, formamos finalmente uma direção, e a nossa prioridade foi perceber como é que estavam as coisas internamente, financeiramente, reorganizar o clube, lá está, construir as bases para no futuro... quando tivermos condições para isso,
1: lutar
0: assumidamente por uma subida.
1: Claro,
0: Este ano andamos lá perto, nunca foi transmitido que não queríamos ou que não podíamos,
1: sim,
0: embora nós, dirigentes, tenhamos consciência que não seria o ideal, mas as coisas não deixaram de se fazer por isso. Foi futebol, a dada altura perdemos ali dois ou três jogos seguidos e deixou de ser possível. Nunca cortamos as pernas a ninguém, mas... com o orçamento que tínhamos, também não podíamos exigir muito à equipa técnica e aos jogadores.
2: E em termos de instalações, após a construção do novo estádio do municipal, o parque de jogos acabou por ainda estar inacabado, não é? Praticamente, ou não?
3: Sim.
2: O parque, é uma grande aposta vossa, se calhar.
3: O parque de jogos funciona, não está inacabado. Obviamente que sofreu algumas tentativas de remodelação nos últimos anos, como é normal, do tempo, não é? Tem o desgaste necessário, que é preciso algumas obras. Não foi possível ainda concretizar por diversos fatores, de financeiros e outro tipo de fatores externos. E isso é um objetivo que nós temos. Ou seja, é verdade que em termos de formação apostamos mais na parte municipal, ou seja, onde está lá a zona do sintético, mas não deixa de ser usado também o nosso parque de jogos pelos atletas da formação. Inclusive, este fim de semana tivemos lá os atletas da formação a jogar. Além dos géneros, promovemos também os atletas de formação a fazer jogos no relvado. Obviamente, pronto, as condições do outro lado, devido ao sintético, são outras. E pronto, nós apostamos um bocadinho naquela parte.
2: Mas a ideia é reforçar, digamos, ou pelo menos melhorar.
3: Não, sim, a ideia é melhorar e às vezes também é importante passar essa informação aos sócios, a todos os cocogenenses, que sentimos também que às vezes as pessoas exigem do Cocogens, e com todo o direito, como o Alexandre disse, Cocogens tem história, Cocogens é um clube de nome e tem posição para estar mais lá acima. Mas às vezes é preciso olharmos para baixo, para os alicerces, construí-los, solidificá-los, para conseguirmos chegar a um objetivo mais alto. Mas para isso é preciso tempo, claro. E é preciso o apoio também de toda a gente.
2: Claro, eu quando falei inacabado, era porque estava a recordar-me, tanto eu como o Carlos estivemos na inauguração do Parque de Jogos de Cogens, e na altura foi uma festa, digamos, para Cogens. E ficamos com pena depois de não ser levado ou concretizado o que se pretendia, porque seria um estádio, se calhar, até melhor do que o da São Joanense, a ideia.
3: Não é do meu tempo, mas também pronto.
2: Ficamos um bocado com pena porque acabámos por não verificar que era uma obra importante do ponto de vista desportivo e até de...
1: Não, para a Câmara Municipal não pareceu certo, de facto. Na altura estamos a falar, nós estamos a falar com os dirigentes atuais do clube, porque os dirigentes sabem e a história deles tem história, eles sabem, e se calhar a ideia deles é levar o clube, não estão aqui com políticas,
2: claro.
1: Isso é que é fundamental. Mas no fundo ficamos com pena, e daí nós de vez em quando falarmos aqui as necessidades que o Cogens tem, vimos um bocadinho o Cogens esquecido, e colocou-se ali, deu-se grande ênfase ao estádio municipal. Se calhar vocês veem isso de outra forma, e que se calhar é bastante positivo no fator da formação, que ali todos os clubes, os pequeninos, até os júniores, creio eu,
3: escalões
1: sub-23, jogam ali, e são um bom alicerce para Cocogens, para o ACC, mas vimos com pena o facto daquele estádio do ACC não estar com aquelas bancadas laterais aquela parte de cima onde o Vila Fest faz a sua festa, e vimos aquilo assim um bocadinho, poderia, que o Cogens merecia mais. É o nosso ponto de vista. Daí a nossa amargura, entre aspas, de ver um clube centenário, 104 anos, que está a espelhar a imagem de Futebol Clube Porto, Sporting e esses grandes clubes, que todos eles são centenários. E é com pena que nós falamos um bocadinho acerca disso. Mas nada melhor do que vocês que têm as cartas na mão, como é que o Gens vê o ACC, e vocês estão dentro de uma... de um amplo desportivo que tem uma visão diferente da nossa. E agora, lendo-se esse repto, como é que Cogens vê, como é que o povo vê o futebol em Cogens? Que há que pessoas que veem como um entrave e determinadas características, suponhamos em nível de torneios, porque antes via-se dois ou três torneios aqui no distrito de Aveiro, agora qualquer clube faz um torneio, que é uma fonte de receita também, nós compreendemos isso.
0: Não sei, falou de muita coisa, é assim, nós temos as instalações que temos, a parte do Parque de Jogos, ou seja, é um clube centenário, mas mudou na década de 70, portanto mudou o campo de Faria para onde está atualmente. Segundo aquilo que nós conseguimos apurar, graças a várias doações de terrenos, porque o clube não tinha, claro, não tinha terrenos, o campo de Faria não tinha por onde crescer, nem tinha condições, ou seja, mudaram aqui para cima graças à doação de algumas pessoas daqueles terrenos, e foi-se construindo, acredito eu, com o esforço de muita gente e com o dinheiro de muitos particulares também, porque a gente percebe que ao longo da história houve muita gente que ajudou o clube. Neste momento, compete-nos a nós manter aquilo. Temos um complexo desportivo municipal, que é uma mais-valia para nós, porque nós jogávamos, a formação jogava naquele pelado que tem dimensões reduzidas e as condições que nós sabemos, que, no entanto, se for possível no futuro transformar aquilo num campo de treino sintético, era um dos nossos sonhos, digamos assim, mais do que projeto, é um sonho. Mas neste momento temos um complexo desportivo onde temos 18 ou 19 equipas nossas a jogar lá, a treinar e jogar todas as semanas, ou seja, temos muitas equipas, graças a ter aquelas instalações. Desde que eu estou no clube como dirigente, que agora é o terceiro ano, procurei ter sempre uma relação de proximidade com a Câmara Municipal. Não me posso queixar de falta de apoio. A nossa postura também acho que é correta. Se calhar deixamos de exigir, porque aquilo era deles, e passamos a ser parceiros da Câmara, ou seja, assumir também algumas despesas, porque no fundo somos nós que utilizamos aquilo, somos nós que causamos desgaste naquilo. Portanto, não faz sentido sempre que funde uma lâmpada ou se estraga uma porta, estar sempre a pedinchar. Uhum. Ou seja, nós assumimos também algumas responsabilidades. Da parte da Câmara tem havido abertura aos apoios. Nós fazemos candidaturas todos os anos. Portanto, já transformamos aquilo um bocadinho. Podemos adiantar que agora, em breve, teremos lá mais um campo sintético atrás, na zona onde se faz o Color Fest, atrás da baliza, para podermos crescer um bocadinho a nível de espaço de treino. Ou seja, as coisas estão a acontecer. Eu, antes de ser dirigente, fui treinador há alguns anos no clube e havia sempre aquele fantasma de não existe um bar ou não existe qualquer coisa porque a Câmara não deixa ou porque a Câmara não faz. E a verdade é que desde que eu estou no clube, com a postura certa e com participando também, as coisas vão acontecendo. Portanto, acho que faz parte do nosso trabalho ter esse cuidado, participar nas coisas, tentar fazer acontecer também e não estar sempre à espera que apareça ou que a Câmara faça ou que outros façam. E é assim que nós temos funcionado e tem corrido bem. Agora, obviamente, assumindo a direção, vamos nos virar também um bocadinho para o estádio. Sim. Ou seja, já começamos uma intervenção na bancada, que será concluída, espero, em breve. Vamos mudar a iluminação toda, também é algo que se espera há alguns anos e vai acontecer em breve, ou seja, um passinho de cada vez. Próximo ano queremos atacar os balneários, e no fundo é o que é, o estádio poderia ser diferente, poderia ser maior, se calhar não temos necessidade disso, porque nós, o ACC é um clube que leva muita gente aos jogos, e perguntou como é que o Cruzeiro via o futebol, e posso dizer que este ano nós estivemos na Zona Sul, ou seja, tivemos deslocações difíceis, Mielhada, Vagos, e em quase todos os jogos tínhamos mais assistência do que a equipa da casa. Mesmo em jogos, agora na fase final da época, em que não havia grande interesse desportivo, levamos sempre muita gente. Ou seja, neste patamar, somos um clube grande, entre aspas, e nós temos que respeitar isso também. Em casa temos sempre boa casa no que diz respeito aos nossos adeptos, a equipa de fora depende sempre de quem vem, mas temos condições adequadas para receber as pessoas, temos uma bancada com bastantes lugares. No futuro, se pudermos melhorar um bocadinho o conforto e trazer mais gente ao futebol, iremos com certeza fazê-lo, mas neste momento acho que temos o mínimo de condições para receber as pessoas, e acho que não é por isso que deixam de vir ao futebol.
2: Claro. A sede social fica também no complexo?
3: Não, a sede social é no Parque
2: do Sul. Ah, é no Parque. Ah,
3: é, okay. Sim. Lá é que é a nossa sede mesmo.
2: Uhum.
3: É lá que o clube tem a morada e é lá que reside a nossa sede.
2: Muito bem.
1: Para quando uma nova campanha de angariação de sócios, novos sócios?
3: Isso é uma coisa que está em cima da mesa, pronto, atualmente, para a próxima época. Nós já temos feito algumas mudanças e reativação de alguns sócios antigos. Temos tido algumas pessoas que vão dando indicação. Como vocês sabem, antigamente existia um cobrador que era muito mais fácil deslocar-se para Cocujães, agora é mais difícil, as pessoas também não se deslocam tanto a Cocujães, pronto, ou pelo menos ao estádio. Nós agora temos também a secretaria aberta 3 vezes por semana para ajudar nessa questão, entre as 6h30 e as 8h, ou seja, também dá uma ajuda. Mas pronto, teremos que fortalecer um bocadinho mais isso, mas também é importante, não só da nossa parte como Cocujães, dar essa oferta ou dizer aos sócios que estamos aqui, mas também os sócios, ou os cujanenses, sentirem que o Cocujães também existe, faz parte da essência de Cocujães. É um clube que há 104 anos que dá alegrias também a Cocujães, que junta pessoas, junta famílias, faz crescer muita gente, e acho que é importante também os cujanenses virarem para isso um bocadinho mais do bairrismo e olhar para Cocujães também com apoio, porque às vezes pequenas coisas podem fazer a diferença e às vezes também isso é importante.
1: Tem havido extra, isto é algo extra que pode-se falar que seja adversários. Eu falo com alguns e dizem que às vezes é difícil vir ao Couto ver um jogo. É verdade isso. Eu não tenho, eu pelo menos não tenho, mas dizem que Cocujães, as pessoas que Cocujães são um bocadinho... Dizem um bocado das neiras, ou então tropeçam, tem havido alguns problemas nesse sentido.
0: Neste momento, e posso dar o exemplo desta época, que eu acompanhei os séniores nos jogos quase todos.
1: Eu já falo no âmbito geral.
0: Encontramos ambientes muito piores. Aqui não tem havido problemas. Aliás, os únicos problemas que tivemos em nossa casa este ano foi com adeptos de equipas de fora, com tochas e petardos e assim, ou seja, não houve qualquer distúrbio. Este ano ainda tivemos policiamento da GNR, mas estamos, até por isso estamos a considerar, se calhar, abdicar, porque é um custo, e ter PCS para controlar, para fazer a segurança dos jogos, porque têm sido jogos tranquilos. Portanto, se calhar já fomos calhar, um clube
1: com o barcante
0: nestes 104 anos, se calhar já tivemos alturas disso. Neste momento, tanto na formação como nos séniores, os nossos pais e adeptos têm tido comportamentos muito positivos.
3: Sim.
0: Tirando uma outra situação pontual, porque nós não controlamos tudo, não é? Mas, no geral, não tem havido distúrbios, não tem havido grandes problemas. Portanto, acho que é mais um mito.
1: É mais um mito, está resumido.
2: Já falámos aqui também na formação, e a formação do Atlético é reconhecida fora da terra. Muitas vezes, até falando com pessoas de outros concelhos, dão como exemplo o Atlético Clube de Cocujães e a formação. Há aqui alguma receita? Porque até que sabemos que são muitos atletas que nem toda a gente é de cá de Cocujães, não é? Isso é sinal que vocês estão a fazer um trabalho de formação.
0: Sim,
2: com
0: mas nós o nosso foco foi os miúdos de Cocujães. A nossa aposta na base foi nos miúdos de Cocujães. Nós começamos logo a ir às escolas e até aos infantários, porque eles agora começam com 4 ou 5 anos. Portanto, nós achamos que se temos um clube formador na freguesia, não faz sentido um miúdo que começa a jogar vá começar a jogar noutra freguesia. Ou seja, depois é natural que alguns se destaquem e sejam alvo de convites e de ilusões e acabam por sair, mas nós achamos que o primeiro clube deve ser com o Cujões e devem ser bem tratados, porque no futuro, se eles saírem desses clubes, regressam, e é isso que a gente tem visto nas nossas camadas jovens. Se calhar o que nos diferencia um bocadinho a nível de formação é que não desistimos de ninguém, ou seja, abdicamos do sucesso imediato, do ganhar jogos a qualquer custo. Estamos a falar de futebol lúdico, uhum. até infantis, ou seja, sub-13. Portanto, não temos como objetivo principal o ganhar. Quando digo isso, nós queremos sempre ganhar e queremos ver o que o Cujões a ganhar, mas não abdicamos de outros princípios para ganhar. Ao contrário da maioria dos clubes, em que vale tudo para ganhar, jogam sempre os mesmos miúdos, aqueles mais limitados jogam 2 minutos ou 5 minutos, ou seja, e nós proibimos os nossos treinadores de fazer isso. Toda a gente tem que ter tempo de jogo, toda a gente tem que participar nos jogos, e depois os resultados são à vista. Mesmo um miúdo que, se calhar hoje, ninguém dá nada por ele, daqui por um ano ou dois, por ter muito tempo de prática, acaba por se desenvolver como os outros, porque eles são todos diferentes, evoluem a ritmos diferentes, mas nós não desistimos deles. Ou seja, se calhar é isso que nos diferencia. Temos muita gente a olhar para nós por causa disso. Nós somos contra esse futebol selvagem, digamos assim, em que angariam, há clubes que angariam os melhores jogadores todos e depois só podem jogar 7 ou só podem jogar 9. E há muitos jogadores com muita qualidade que acabam por desistir do futebol, porque vão com a ilusão de tomar para um clube melhor, e depois chegam lá e não jogam e acabam por desistir. Ou seja, nós fazemos o nosso trabalho no Cucujães, depois no futebol de 11 já é diferente, já conseguimos angariar, já temos miúdos de fora, e este ano temos miúdos até o Olival, temos um jogador que vem do Olival 3 vezes por semana, mais o jogo. Portanto, conseguimos já um raio grande de angariação, porque começamos a ter boa fama, digamos assim, e é fruto do nosso trabalho.
1: Há pouco falou em aspectos que, a nível de apoios, tirando os apoios de camarários e dos sócios, têm algum tipo de apoio no clube ou têm as dificuldades tremendas?
3: Temos as dificuldades de todos os clubes e todas as associações vivem, não é? Neste momento, ainda por cima, que cada vez mais nota-se as dificuldades financeiras e tudo como está. Mas temos uma coisa também muito importante, que também é preciso dizer. Temos algumas pessoas que vivem pelo clube e vivem o clube. E às vezes esse tipo de apoio também é muito importante. Obviamente financeiramente temos as nossas dificuldades, temos as empresas que limitam os valores que dão, temos as empresas que não dão. Daí há pouco eu dizer na entrevista, dizer assim, é preciso que as pessoas sejam mais bairristas e que as empresas e pessoas aqui de Cucujães olhem para Cucujães com olhos de ver, ou seja, ver que Cucujães está a crescer, que Cucujães dá nome, o ACC dá nome a Cucujães, para também tentar às vezes uma pequena ajuda, até mesmo que seja uma ajuda sem ser financeira, ajuda de apoio ou de logística, ou o que for, às vezes isso é tudo muito importante. As pessoas às vezes acham que os apoios são só financeiros, são importantes, mas não, existe outro tipo de apoios que às vezes podem levar uma associação a atingir uns objetivos bons.
1: Falou isso na questão do bairrismo. Cujens tem uma falta de bairrismo?
3: Não é falta de bairrismo, mas notamos que existem algumas dificuldades às vezes em conseguir trazer apoios das empresas. Tudo bem que algumas têm dificuldades, mas notamos um bocado que às vezes as pessoas não parece que não querem apostar tanto numa associação de Cucujães. Não estou a dizer que apostem nas outras, mas sentimos que existe um tecido empresarial ainda significativo em Cucujães e que às vezes, bom, de alguma forma, até é o que eu digo, não financeiramente só, até logisticamente, porque temos empresas de todos os setores e de algumas formas podem nos ajudar, não só com financeiro, mas com outras formas.
1: Está a ser bastante positivo. O Filipe Ferreira está a ser bastante positivo, coisa que nós na rádio não vemos isso. Os nossos apoios vêm de fora de Cucujães, e isso eu abro aqui para o parentório, e dói cá dentro, porque as pessoas de Cucujães preferem Oliveira das Meias, praticamente. E isso é uma
3: também,
1: questão...
3: Obviamente também sente isso, e sente-se que às vezes mais pressa também conseguimos um apoio de fora do que dentro, mas... Eu também não deixo de ressalvar a importância de todos os cujanenses e todas as empresas, porque a verdade é que Este último ano batemos algumas portas, digamos assim, mesmo falando, para abrir, e não sentimos que todas as portas foram fechadas. Ou seja, existiu muito comércio, muitas empresas que do pouco tinham, ou do pouco podiam, nos ajudaram, não só financeiramente, mas logisticamente, com bens, com outras coisas que é preciso. Isso também é importante, ou seja, não podemos olhar também só para a parte negativa. É verdade que o tecido empresarial poderia ser um bocadinho mais forte neste tipo de apoios, mas também sinto que muitos dos apoios, ou muitas empresas, ou pequenas empresas, pronto, pequenas, médias empresas, e até mesmo empresas individuais, ajudaram da maneira que era possível, e isso nós temos que agradecer aos cocojanenses e a cocojães, a quem ajuda. Até a nível particular sentimos que as pessoas querem ajudar, e isso, claro, é tudo bem-vindo. O pouco que seja, às vezes, é o que eu digo, é muito importante.
1: Uhum. A nossa conversa está, isto corre mesmo a passos largos. Uma mensagem, não sei se quererão acrescentar alguma coisa mais devido a estes 104 anos, estes festejos, que queiram, agora um bocadinho, tem o microfone, é vosso.
0: Já falamos um bocadinho de tudo. Assim, nestes 104 anos nós só fomos presidente e vice-presidente, neste caso só formamos direção no último, ou seja, só respondemos pelo último, mas temos feito um trabalho, se calhar invisível, para reformular. Nós chamamos a este ano o ano zero, ou seja, ao fim de 104 anos foi o ano zero. Porque às vezes é preciso a gente parar, olhar para onde estamos e para onde queremos ir, e foi isso que fizemos, e estamos a fazer um trabalho que acredito que irá dar frutos no futuro, e esperamos, ou espero eu como presidente, que no futuro, médio prazo, não digo longo prazo, surgem outras pessoas também no dirigismo, portanto, que se queiram juntar a nós, para assegurar depois uma continuidade do nosso trabalho, porque é muito ingrato nós estarmos a fazer este trabalho e depois vir alguém, ou não aparecer ninguém, ou vir alguém que não valorize.
2: O mandato é até quando?
0: O mandato este ano foi especial, como foi o primeiro ano, foi só um ano, agora será mudamos os estatutos, foram aprovados os novos estatutos agora este ano, e vai passar a mandatos de 2 anos.
2: Uhum.
0: Ou seja, são mandatos curtos, nós até fizemos nos estatutos, colocamos nós, quando eu digo nós, os estatutos são aprovados pelos sócios, em Assembleia Geral, não por nós, direção, mas em Assembleia Geral ficou decidido que há uma limitação de mandatos, precisamente para dar oportunidade a outros. Portanto, aquilo que eu desejo é que alguém depois também dê continuidade ao nosso trabalho. Nós estamos a criar as bases para o futuro do ACC, trazer o ACC para uma modernização que não tinha. Estamos a informatizar muita coisa. É um trabalho de muitas horas, de muitos dias, eu costumo dizer que é de segunda a domingo, portanto, era importante que depois, no futuro, isto sirva de alguma coisa. Portanto, deixo também já aqui um repto, mesmo ao fim do meu primeiro ano, mas era importante que as pessoas também se juntem ao ACC e que queiram contribuir para no associativismo e que dê continuidade ao nosso trabalho.
3: Sim, Cucujens, eu acho que em Cucujens tem pessoas muito válidas, de todos os setores, não é? Ou com todas as formações possíveis, ou com todas as informações, e às vezes era possível essas pessoas, é o que eu digo, às vezes mais que dinheiro, as pessoas aparecerem, ajudarem, organizarem, porque nós somos todos, muitos somos poucos, vamos para a frente de uma associação, notamos que o associativismo está a desaparecer um pouco, ou seja, as pessoas não estão, os mais novos, então a malta nova, nota-se que não quer o associativismo para dar trabalho, é uma coisa que é complicada, mas acho que era importante. Temos aqui algumas pessoas muito importantes com cocojães e que são pessoas que nós achamos que são muito válidas, e como disse há um bocado, nós temos as portas abertas para as pessoas fazerem parte, ajudarem a fazer parte, trazerem as suas ideias. Cocojães é dos cocojanenses, ou seja, não é da direção atual, por isso todos são bem-vindos a participar no clube.
2: Muito bem, e temos aqui também uma porta aberta para a vossa atividade, sempre que pretendam. São 104 anos de história que merecem ser lembrados. Não sei se, em termos de programa comemorativo, terminou com as iniciativas que...
0: Sim, nós este ano fizemos só a cerimónia do hastear de bandeira, ou seja, lá está, como foi o nosso ano zero, até dedicamos do nosso jantar de comemorativo, com muita pena nossa, mas também percebemos que o contexto atual também não é fácil para as famílias. hoje em dia já não é barato marcar um jantar de grupo de 100 ou 200 pessoas, ou seja, uma família que vai a um jantar sobrecarrega um bocadinho, e nós percebemos que não é a melhor fase. Também não é a melhor fase para nós que estamos envolvidos em outras coisas urgentes, ou seja, despender de muito tempo a preparar jantares e assim, ou seja, decidimos fazer uma cerimónia para assinalar o aniversário, e no próximo ano, iremos fazer 105 anos, voltamos novamente ao nosso jantar habitual de aniversário, mas este ano foi só mesmo aquela cerimónia.
2: Ok. Alexandre Santos, Filipe Ferreira, da direção do Atlético Clube de Cojães, no Porta 57. Até uma próxima oportunidade.
0: Obrigado. Boa noite.
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0: 22 horas.
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0: São 23 horas. 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

0: 0 horas.
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0: É uma hora. 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